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Da Bulgária, onde andas, ainda Silly com Labirinto. Também Hermanos Gutierrez com Elegantly Wasted, colaboração de Leon Bridges. Faltam 22 minutos para o meio-dia. Recordamos a música dos belgas Deus com Nothing Really Ends. Bom dia.

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Mark Ronson em conjunto com Amy Winehouse, Valerie, é um original dos Zuttons. Ainda os belgas Deus com Nothing Really Ends, faz parte do trabalho No More Loud Music. Faltam agora 14 minutos para o meio-dia. Black Pumas, More Than a Love Song.

Música dos Arcade Fire, Everything Now, ainda Ibibio Sound Machine, All That You Want. E os Black Pumas, More Than a Love Song. Vamos ter notícias à hora certa. Regresso logo a seguir. Até já.

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8: Olá, boa tarde. Os estudantes que entram no ensino superior com apenas uma prova de ingresso têm maior probabilidade de abandonar os cursos. A conclusão é do Balanço Anual da Educação 2026, do Think Tank Edulog da Fundação Belmiro de Azevedo, apresentado esta segunda-feira em Lisboa. O estudo revela que a queda de candidatos no último ano afetou sobretudo os cursos com menor exigência, onde o risco de desistência é mais elevado e os perfis de sucesso são mais frágeis. O coordenador do relatório, Hugo Figueiredo, explicou que a probabilidade de abandono varia com sua quanto o número de exames realizados. Os alunos que entram em cursos menos seletivos acabam por ser os mais vulneráveis face aos desafios académicos e ao próprio futuro profissional. Para além do aumento do abandono escolar nestes grupos, o relatório alerta para a reprodução de desigualdades sociais no sistema. Os autores defendem que a massificação do ensino superior continua a ser desejável, mas sublinham que é urgente criar políticas de permanência e sucesso, não focando as alterações exclusivamente nas regras de acesso. Olhando para a atualidade da Academia Minhota, cerca de 30 estudantes de medicina da UMIM estão de malas aviadas com destino a Vila Nova de Foscoa para mais uma edição da Aldeia Feliz. É já a 14ª edição da iniciativa, organizada pelo NEMUM, o Núcleo de Estudantes de Medicina da UMIM, que leva os mais jovens a locais isolados no norte de Portugal para promover ações de educação e rastreio de saúde aos mais idosos. À RUM, Ana Patrícia Peixoto, presidente do NEMUM, explica os objetivos da iniciativa, que pela primeira vez tem já todas as vagas esgotadas.
9: Por um lado, aproximar os estudantes desta, e portanto da população mais jovem, destas pessoas mais envelhecidas e trazer algum conforto nestes dias e acabar por fazer alguma companhia e ao mesmo tempo também promover hábitos saudáveis para esta população que às vezes tem menos acesso a informações no âmbito da saúde e etc. Este ano vai ser em Vila Nova de Foscoa, entre os dias 29 de junho e 3 de julho. Vamos ter 30 estudantes de medicina da Universidade do Minho a fazer esta atividade, a participar, algumas pessoas do núcleo de estudantes e depois vários estudantes externos. Foi a primeira vez nos últimos anos que esgotamos a atividade, ou seja, está com imensa adesão.
8: De 29 de junho a 3 de julho, os estudantes visitam as várias populações da zona, não só com o objetivo de fazer rastreios, mas também companhia a estes idosos. Uma atividade que tem tanto de solidária quanto de gratificante.
9: Normalmente nós vamos às casas, portanto temos assim várias modalidades. Vamos às casas dos idosos, estamos com eles, fazemos os rastreios, fazemos alguns conselhos a nível de saúde.

0: E depois é também uma forma de companhia. Temos sempre momentos de diversão em que estamos com eles, falamos com eles, não só da parte da saúde, mas mesmo companhia, como se fosse quase avós e netos, não é? Para tentar mudar também alguns hábitos que às vezes estão muito enraizados na nossa população mais envelhecida, mas acima de tudo também é este lado humanista que às vezes nos falta de contacto, de vivenciar mesmo esta solidão, que também é bom, como estudante de medicina, em ter este contacto.
1: Além disto, o grupo promove ações de educação para a saúde, centradas em preocupações emergentes. Este ano, a saúde mental é um dos temas da lista.
0: Em princípio, falaremos sempre da parte da saúde mental, porque é um grande problema atualmente. Para o nosso país, que é os idosos também são uma grande parte da população que tem problemas de saúde mental e que às vezes são subdiagnosticados. Portanto, nós também queremos trazer. Primeiro, é um tema muito em voga, principalmente nesta faixa etária, porque não sabem tanto reconhecer, não têm tanto acesso à informação e acaba por passar muito ao lado, e isto associado ao isolamento social acaba por se tornar muito dramático para alguns idosos.
1: Aqui ouvimos a presidente do DEMUM, Ana Rita Peixoto. Cerca de 30 estudantes de medicina da Academia Minhota estão de malas aviadas com destino a Vila Nova de Foscoa para mais uma edição da Aldeia Feliz. A Câmara de Braga aprovou um aumento na comparticipação financeira das refeições escolares. Estava congelado há mais de 5 anos. Será um aumento de 20 cêntimos por aluno já no próximo ano letivo, um tema que reuniu consenso, mas a oposição deixou críticas ao governo. O vereador Rui Rocha, da IEL, acusou o Estado de falhar com as crianças ao manter a comparticipação estagnada perto dos 2 euros.
2: A Câmara de Braga está a fazer um esforço no sentido de fazer a atualização dos valores de comparticipação das refeições, mas essa responsabilidade é, antes de mais e sobretudo, uma responsabilidade do Estado Central. E o Estado Central está a falhar às crianças de Braga e já agora às crianças de todo o país. É inadmissível que a comparticipação do Estado, que é quem tem a principal responsabilidade, ronde hoje os 2 euros e não seja atualizada há vários anos. Olha, nós não podemos ignorar que o Ministro da Educação é também o Presidente da Assembleia Municipal de Braga, é um bracarense. Faz todo sentido que nós sejamos exigentes com o Sr. Ministro, que sejamos exigentes com o Governo, com o Estado Central, porque a responsabilidade é do Estado Central.
1: Já o Presidente da Câmara, João Rodrigues, assume que a autarquia está a ir muito além das obrigações legais, suportando a diferença de custos para não penalizar a comunidade escolar.
3: É um facto, há 5 anos que não era aumentado o valor da comparticipação das refeições. A Câmara Municipal não tem essa obrigação, mas nós achamos que devíamos aumentar esse apoio por parte do município de Braga, mas repito, acima daquilo que é a obrigação do município. E é isso que estamos a fazer, com um aumento de 20 cêntimos, né, este ano e com a promessa de aumentos nos próximos anos. Nós classificamos a 10 cêntimos para o ano 27, 28, 28, 29, mas pode ser maior.
1: João Rodrigues, que recusou utilizar o tema para fazer política nacional, em resposta a Rui Rocha, vincou que a meta da medida é garantir a fatura e atenuar os custos suportados diariamente pelas famílias. O rescaldo das eleições mais renhidas da história do Vitória continua a marcar a atualidade em Guimarães. Rui Rodrigues foi eleito no sábado com 2 votos de diferença, mas a lista C de Viriato Sampaio contesta o resultado e ameaça pedir a nulidade do ato eleitoral. Na hora da consagração, o agora novo líder vitoriano reconheceu a margem milimétrica de uma disputa histórica.
4: Um dos momentos mais históricos do Vitória, sem dúvida nenhuma, 4 listas, ia ser uma jornada muito taco a taco, 4 listas em que tem 4 grandes vitorianos, com 2 votos se ganham, com 2 votos se perdem. O mais importante é que o Vitória se una, porque é a única forma de ter essa agregação e de efetivamente depois de conquistarmos o futuro.
1: Rui Rodrigues recusou alimentar o cenário de um clube fraturado após uma noite eleitoral tão dividida e deixou uma garantia aos associados para o novo ciclo.
4: A partir deste momento eu sou o presidente de todos os vitorianos e quando se fala união é que a partir de agora terminaram as eleições e temos que partir agora para trabalhar e conquistar o futuro.
1: Mas as eleições podem ainda não ter terminado, a lista C não se conforma com a recusa da recontagem dos votos, convocou os jornalistas para uma conferência de imprensa ontem em que levantou suspeitas sobre o voto por correspondência. Sobre essa conferência de imprensa, a mesa da Assembleia Geral do Vitória Sport Clube respondeu há instantes num comunicado e daremos conta dessas informações em futuros espaços informativos. As notícias estão de regresso à 1 da tarde com o jornalista David Alves Braga.
5: Foram então as notícias com a Ariana Azevedo. A Universidade do Minho abre em junho candidaturas para o regime de mudança de par instituição ou curso e para diversos concursos especiais de acesso ao ensino superior para o próximo ano letivo. Estas vias de ingresso assumem-se como uma oportunidade para estudantes que procuram reorientar o seu percurso académico, para quem já detém uma qualificação superior ou para jovens com perfis de formação profissional e tecnológica que pretendem prosseguir os estudos no ensino universitário. Toda a informação e candidaturas disponíveis no portal académico alunos.uminho.pt.
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14 minutos depois do meio-dia, está assim aberta mais uma hora de música. Sejam bem-vindos. Até às duas, deste lado, Elizabeth apresentação. Abrimos com Soma Please, chama-se Alone. É um dos nossos destaques desta semana, vai estar em alta rotação até sexta-feira. Daqui a pouco temos CD Room com a Sara Pereira. Para já, ainda mais música nacional. Ficamos com Benjamin e os Recursos Humanos.

0: Beatriz Pessoa, Ai Quem Me Dera, colaboração de Femme Falafel, também Benjamin, com o disco Crónicas do Monte Zeus e Recursos Humanos. Passam 20 minutos do meio-dia. Ficamos agora com mais uma edição do CD Room esta semana, Telehealth, com Sara Pereira.
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E se uma banda fosse criada como uma empresa? Relatórios financeiros, obsessão pelo lucro. É a partir desta ideia que nasce o universo dos Telehealth, um projeto formado em Seattle nos anos que seguiram a pandemia por Alexander Attitude e Kendra Cox, mais tarde acompanhados por Ian McCutcheon, John O'Connor e ainda Dylan Sturtevant. Esta semana debulhamos o novo disco do Quinteto, abrimos com Kokomo 2.

0: So Into You, música de Royce Murphy, do álbum Ruby Blue. Para trás ouvimos Lazer, da banda belga, com Rock and Roll, Don't Let the Rock Roll You. Faz parte do seu álbum de estreia que saiu em fevereiro. E ouvimos ainda Ganser com Strip depois do CD-ROM, esta semana com Sara Pereira. Temos até sexta para continuar a ouvir o álbum de Telehealth. Faltam aproximadamente 15 minutos para as 18 horas e, portanto, estamos a tempo do Leitura em Dia, primeira edição desta semana. Convosco Carolina Damas, volto já.
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0: A leitura em dia de hoje propõe para o público infantil um clássico: A Água e a Águia. Miyakoto, o seu autor do texto. As ilustrações são de Danuta Wojciechowska. A edição é da Caminho. A água, esse bem essencial desde a origem dos tempos, serve para o bem-estar, para o conforto, para a vida, sustentar a vida, às vezes e por vezes com grandes turbulências, tragédias. Basta olhar para o livro sagrado, o dilúvio, tanta água, mas este é antes desse tempo diluviano. Depois a água, a ausência dela, provoca a sede. O livro que já aqui abordamos, de Virginia Mendonça, de título Sede, é esse modo e enquadrado na vontade que os seres humanos, as comunidades, as tribos, deambulam pelo planeta Terra à procura da água. Até o cardeal Tolentino Mendonça, um livro, Elogio da Sede sem Água, porque, neste caso da espiritualidade, a sede permite que o homem procure o bem-estar espiritual. Miyakoto nasceu na Beira, em Moçambique, em 1955. Foi jornalista, professor, é biólogo de formação e escritor. Na literatura infantil é o autor de O Beijo da Palavrinha, O Gato e o Escuro. Também tem no romance, para nós, onde ele é mais conhecido e também renomado, prosador e romancista e contista, O Outro Pé da Sereia, Jesus Além, Um Rio Chamado Tempo, Terra Sonâmbula, O Fio de Miçangas, Venenos de Deus, Remédios do Diabo, 25, é um infindável criador de texto e renovação da língua portuguesa. Recebeu os prémios Virgílio Ferreira em 1999, o Prémio União Latina da Literatura Românicas em 2007, em 2011 o Prémio Eduardo Lourenço, em 2013 o Prémio Camões. Danuta Wojciechowska nasceu em 1960 no Canadá, no Quebec, ilustradora e designer gráfica, estudou na Suíça, em Zurique, e também no Emerson College, na Inglaterra. Recebeu o Prémio Nacional de Ilustração em 2003 pelo seu livro O Sonho de Mariana. O tempo antes do tempo, a natureza pura, dura, agreste, só uma águia, um bando de águias voando errática e interminavelmente. Como dissemos, é o princípio do mundo, os donos do mundo, o bater das asas, o único movimento que há naquele silêncio original e primordial. Um vale e bem lá no fundo um rio que saciava o mundo, a vegetação, a natureza. E também o rio e as águias rivalizavam um com o outro. Só que um dia deixou de chover. A chuva esqueceu-se de aparecer, de cair na terra. O rio também desaparece e as águas não têm um espelho, porque o rio funcionava, um espelho para verem e admirarem o seu deambular eterno e permanente, e depois a consequência, a sede arrasa tudo. Árvores, animais e até as águias começam a tombar. Folhas secas. No entanto, há sempre o mais velho. Quase como nas tribos africanas, o mais velho é o depósito da sabedoria, do conhecimento. Com muita paciência, muita calma, explica ao irreverente, ao genioso rapaz e rapariga que tudo sabem e querem calcorrear mundo por aí afora porque julgam-se detentores do conhecimento. Mas não. A águia mais velha, tal mais velho, essa vai resolver o drama. Tira o I ao seu nome de águia e passa água. E todos os outros, todas as outras águias, macho e fêmea, o fizeram. E aí aparece água em abundância. Só que acontece um drama. E agora, o rio, tira-se o I ao rio, essa pequena vogal maravilhosa? Não, sem vogais não pode ser, porque rio não existe. Porque não há fio condutor da água, o rio de rio nem pio, sem o tal I, estão a ver a ideia do I para o pio. E há uma pergunta da mais velha: sabem o que é a letra I? Não. Ou todas estavam enganadas na ideia prévia que tinham no seu imaginário. Era uma mulher com água à cabeça e esta história, comparação, analogia, é tipicamente africana, com toda a sua simbologia mágica. Um livro maravilhoso que merece ser trabalhado, relido, explicado aos mais pequeninos, meninos e meninas, onde aquilo que é a abundância telúrica africana, aliada à abundância imaginativa de um grande do autor, nos é servida para saciar a nossa sede desse imaginário, uma obra-prima. A Água e a Águia, de Miyakoto. As ilustrações são de Danuta Wojciechowska. A edição é de Caminho.
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E o Jasmin com Tento Entender, 6 minutos para a hora certa. Entramos em Miramar, é o projeto de Peixe com Frankie Chaves. Foi o primeiro single em 2019 já, chama-se I'm Living, mas é super bonita. Vamos terminar com Belle and Sebastian, aqui música nova. It Only Takes One Lion vai fechar estas 17 horas. Fiquem desse lado, rum.pt 97.5, convosco Carolina Damas. Até já!

0: São 6 horas. Horas do Honreio.
1: 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As notícias à hora certa com José Silva Brás, boa tarde.
2: Olá, muito boa tarde. O excesso de velocidade e a sucessão de atropelamentos graves em Braga uniram o executivo e a oposição num consenso raro. A cidade precisa de ação urgente e a instalação de radares de velocidade pode mesmo avançar. A Câmara Municipal prepara-se para fechar, no início de julho, o novo Plano Municipal de Segurança Rodoviária, um documento estratégico que irá mapear os pontos negros do concelho. No rescaldo de mais de uma semana marcada por acidentes graves envolvendo peões e trotinetes, a oposição exigiu mão pesada. Pelo Partido Socialista, o vereador Pedro Sousa classifica o cenário atual como um flagelo e garante que o PS apoia o recurso a medidas punitivas e pecuniárias para travar a sinistralidade.
3: A palavra que eu usei para definir aquilo que tem acontecido nos últimos anos em Braga é um massacre. Todos os dias, praticamente, estamos a ter pessoas que têm acidentes, que são atropeladas, que ficam com a sua vida estragada, ou mesmo que perdem a sua vida. É inaceitável. Mas há outra parte que diz respeito à Câmara, que é o Plano de Segurança Rodoviária. Ora, há mais de um ano que foi anunciado que esse plano iria avançar. Se tivermos em conta que temos tido atropelamentos, em média, de 3 em 3 dias, vejam quantas pessoas poderiam, neste momento, não estar a sofrer se houvesse esse plano.
4: Mais uma vez vou referenciar o problema e o flagelo das trotinetes. Começa a ser uma preocupação de todos e ao momento de agir, os acidentes são diários, os riscos são diários e muitos.
2: Ouvimos agora Rui Rocha, vereador da Iniciativa Liberal, e Filipe Aguiar, vereador do Chega. Entretanto, também o PS, com o vereador Pedro Sousa, afirma que classifica o cenário, aliás, atual como um flagelo e garante que o PS apoia o recurso a medidas punitivas e pecuniárias para travar a sinistralidade.
5: O Partido Socialista não tem nenhum problema com a radarização de áreas problemáticas da cidade. Nós preferimos radarização do que pessoas a morrer atropeladas. Nós preferimos controle efetivo das velocidades com penalizações para quem incumpre do que pessoas a ficarem mutiladas. Nós preferimos radarização e consequências pecuniárias e multas e coimas do que pessoas com a sua vida estragada.
2: Para Ricardo Silva, do Movimento Amar e Servir Braga, a elaboração deste documento peca por tardia. O vereador sublinha que os mecanismos de segurança já são conhecidos e exige a transformação urgente da morfologia das vias.
6: Os mecanismos existem e eles já estão mais que todos eles aferidos e todos eles mais que verificados. A questão é o município criar a estratégia para começar a implementar as ações. Esta questão de só agora é que vamos ter um plano peca por tardio, porque estas questões já são mais que conhecidas, entraram muitas delas nos programas eleitorais. Aquilo que nós queremos efetivamente é que se comece a passar das palavras às ações.
2: Perante a pressão unânime das bancadas da oposição, o presidente da Câmara, João Rodrigues, confirmou que a autarquia está pronta para instalar radares nos pontos negros da cidade, rejeitando apenas a ideia de uma finalidade de caça à multa. Arrancou o ciclo de roteiros liberais. A ideia partiu da Iniciativa Liberal de Braga com o objetivo de aproximar o partido das instituições, projetos e agentes que assumem um papel importante para o desenvolvimento do concelho. Em entrevista à RUM, Jesus Caldas, coordenador local da IEL, explicou que o principal objetivo dos roteiros passa por conhecer melhor a realidade do concelho através do contacto direto com várias instituições locais.
7: Nós, periodicamente, de forma mensal ou bimensal, agendamos algumas visitas com entidades da sociedade civil, de forma temática, e vamos tentando, junto destas entidades da área civil, conhecer aquilo que é a realidade do concelho. Na prática, passa por nós estarmos perto das pessoas, perto das associações, perto das empresas, de forma a perceber aquilo que se passa no concelho, de forma a perceber aquilo que são as reais necessidades das populações.
2: O mês de junho é dedicado à cultura e identidade local. A primeira visita foi ao museu, espaço recém-inaugurado no coração da cidade.
7: No mês de julho estamos a realizar algumas visitas a entidades da área cultural, também já alguns pedidos de visita feitos para outras entidades, e começamos aqui pelo museu por ter sido recentemente inaugurado. É um edifício e uma exposição que tem estado muito em voga nas últimas semanas na cidade, e achamos por bem iniciar o roteiro nesta instituição e conhecer aquilo que lá está exposto.
2: Ouvimos o coordenador da IEL, Jesus Caldas, em declarações à RUM sobre o arranque dos roteiros liberais. A iniciativa começou no museu por representar um enriquecimento cultural, valorizar a identidade local e contribuir para a preservação da memória bracarense. É preciso ir além da adaptação e debater abordagens integradas para a resiliência urbana face aos efeitos das alterações climáticas. É sob este mote que o Multiusos de Guimarães recebe o European Urban Resilience Forum 2026. Trata-se de um dos mais relevantes encontros europeus dedicados à adaptação às alterações climáticas, gestão de riscos e resiliência urbana, que este ano chega à 13ª edição. O programa inclui sessões dedicadas à evolução das políticas europeias de adaptação climática, ao financiamento de estratégias centradas nas pessoas com vista a responder a riscos, como incêndios rurais, ondas de calor, secas e inundações. Enquanto Capital Verde Europeia 2026, Guimarães vai apresentar vários projetos locais através de visitas técnicas centradas na visão One Planet City. O evento decorre de 17 a 19 de junho no Multiusos de Guimarães. César Peixoto é o novo treinador do Wolverhampton, anunciou o clube inglês esta segunda-feira num comunicado divulgado no site. O português de 46 anos assinou um contrato de saída antecipada de César Peixoto, que tinha contrato com o Gil Vicente até junho de 2027, obriga o emblema inglês a pagar ao clube de Barcelos. O negócio entre os dois clubes chegou à reta final nos últimos dias e terá sido fechado num valor acima de 1 milhão de euros, de acordo com o jornal Record. Para César Peixoto, esta é a primeira experiência no estrangeiro enquanto treinador. Substitui o técnico britânico Rob Edwards, despedido na semana passada, depois de 7 meses aos comandos do clube. E a fechar, o agente da Polícia de Segurança Pública, que em outubro de 2024 matou Odair Muniz na Cova da Moura, em Amadora, foi esta segunda-feira condenado a 3 anos e 6 meses de pena suspensa. O tribunal concluiu que Odair Muniz não possuía qualquer faca no momento em que aconteceram os disparos por parte do agente Bruno Pinto. A leitura do acórdão decorreu no Tribunal de Sintra, tendo o coletivo de juízes dado como provado a maior parte dos factos que constam na acusação do Ministério. Apesar do excesso de meios reconhecido pelo tribunal, o coletivo de juízes considerou, por outro lado, que existiram circunstâncias muito especiais, uma vez que existiu um momento de grande proximidade física entre Odair Muniz e o agente Bruno Pinto, com ameaças de agressão por parte de Odair. E é assim que fecho este noticiário, mas estou de volta em menos de meia hora com a Cultura Crónica, por isso, até já.
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E abrimos com Summer Please. Lançam um novo EP, lançaram em maio, dia 14. Chama-se Balé e contém esta faixa que é posta de rumo esta semana. Chama-se Alone. Sejam muito bem-vindos, Rádio Universitária do Minho, Carolina Damas, até às 19 horas. Estou aqui desde as 16, com muita música incrível. Portanto, mantenham-se desse lado, rumo.pt, 97.5, rádio.rumo no Instagram, porque eu também me mantenho, pelo menos até ao final desta hora. Agora com o Monstro, música portuguesa, os Monstro, que banda bracarense, que atua no sábado, no Gualtar em Festa. Pois é, e o evento é gratuito. Portanto, podemos ver esta canção mesmo, Live for Tomorrow, faz parte do seu disco de estreia Unborn Love, e podemos ouvi-lo ao vivo, já no Gualtar em Festa. Entretanto, durante esta semana, lançamos também a minha conversa com o João Pereira, da Bazuca, e com o Miguel, da Associação Juvenil de Gualtar, sobre o Gualtar em Festa. Depois eu trago-vos mais novidades, muita calminha. E podem também ir acompanhando pelo rádio.rum no Instagram, porque lá damos todas as novidades. Onde é que podem ouvir a entrevista, quando, a que horas, tudo direitinho. Então são os Monstro com Live for Tomorrow. A seguir, Bloom traz o seu terceiro disco e fecho deste projeto. Chama-se Do Not Disturb. Vamos ouvir a música Walking on Waters. Às 18h35 temos o Cultura Crónica, as propostas culturais da RUM, por isso não saiam mesmo daí, para poderem começar já bem, bem a semana. Até já, boa viagem,

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0: Continuamos com Miradora, Easy Days. Logo a seguir, a Joana Machado com Broken, ela que tem novo álbum, vai ser lançado este ano e vai se chamar Handful. Continuamos então, Miradora, Easy Days, antes do Cultura Crónica, às 18h35.

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1: Esta semana em destaque, as festas de São João de Braga, a Rusga de São Vicente e a primeira companhia de guias de Adaúf.
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0: sensibilização junto de públicos especialmente vulneráveis, tem em curso junto das crianças o projeto de segurança em sentido obrigatório e também trabalha particularmente com os idosos, onde desenvolve o projeto Prioridade Sénior. Também tem a seu cargo ações de vigilância nas zonas fluviais, vigilância contra incêndios, sensibilização de novos estabelecimentos, contacto com pessoas em situação de sem-abrigo. Neste momento é composta por duas equipas, mas é claramente um setor que importa e era valioso que se pudesse reforçar. Em termos de novidades, o Sr. Vice-Presidente na cerimónia já realçou o novo reboque e uma nova viatura ligeira e híbrida. Há um esforço de renovação da frota automóvel em que 4 viaturas vão ser substituídas, cujo procedimento de aquisição está em curso. E não menos importante, estão a ser efetuadas, parte delas já estão, outras ainda se vão fazer, que são obras de recuperação e de expansão do edifício da Polícia Municipal, tendo sido criado uma sala de reuniões e de briefings e mais 2 gabinetes. E falta ainda recuperar a fachada, que se pensa que será, digamos, iniciada a breve trecho. Com a saída da Assembleia Municipal, daquela que era a sala habitual de reuniões da Assembleia Municipal, permitiu à Polícia Municipal fazer a expansão do espaço. Eu diria que, olhando para o futuro e com esta ambição de duplicar o número de agentes, aquelas instalações vão começar a ficar pequenas. Mas, de qualquer maneira, já temos um salto qualitativo ao criar condições de melhor funcionamento e, sobretudo, não perder uma vantagem muito importante, que é o facto da Polícia Municipal ter boas instalações junto à Sé, no coração da cidade, e que permite com facilidade intervir para todo o lado. Em termos tecnológicos, houve novos equipamentos que foram distribuídos e, de facto, era uma modernização que se impunha, que não só assegura maior rapidez de comunicação, mas maior eficácia de procedimentos. Há uma nota que nós sempre discutimos aqui nos nossos debates e que também julgo que não será despiciando lembrar-se. É que a Polícia Municipal é uma polícia de cariz administrativo e que tem apenas como área de jurisdição o nosso município. Não é uma força de segurança e, como tal, tem funções e competências distintas das forças de segurança. E as pessoas, muitas vezes, confundem no plano da segurança e da ordem pública aquilo que são as responsabilidades da Polícia Municipal. Porque esta, nesses casos em concreto, quando é confrontada com um conflito, com outra situação, atua sempre em colaboração com as forças de segurança, seja a PSP ou seja a GNR. Agora, eu quero fazer aqui uma reflexão. Eu acho que a PSP tem saído das ruas e que não tem trabalhado com o mesmo afinco com as suas competências desde que a Polícia Municipal começou a aparecer e em maior número nas ruas da cidade. Em termos de brigadas automobilizadas, a PSP tem tido uma presença regular. Em termos de patrulhamento a pé, infelizmente, o pouco que havia tornou-se cada vez menos. Eu acho que, em relação a essa matéria, julgo que a PSP deveria alterar um pouco o seu procedimento, porque, sabendo que há responsabilidades que são exclusivamente da Polícia de Segurança Pública e que a Polícia Municipal não pode assumir, julgo que a PSP não pode, digamos, de deixar de estar presente e, sobretudo, com o papel dissuasor que a PSP sempre tem. Por isso, eu faço uma avaliação muito positiva. Julgo que, com esta progressão anunciada e com a revisão do tal regulamento de funcionamento e de organização da Polícia Municipal, nós temos condições para ter melhor funcionamento, maior policiamento de proximidade e comunitário e reforçar, digamos, as duas equipas para termos mais ações temáticas em todas as áreas de interesse, que são imensas e que a Polícia Municipal pode e deve desenvolver.
1: Jorge Cruz, o João Granja, enfim, falou do pecado original, mas que foi do início da Polícia Municipal, há 25 anos, mas que atualmente tem uma estabilidade, uma serenidade, um profissionalismo e que para o futuro acredita que vai ser ainda melhor. Não sei se está de acordo.
2: Sim, o João deixou-me pouca margem de manobra porque já apresentou o relatório e contas e o plano de atividades, portanto já juntou tudo e eu fiquei
1: bem,
2: quase
1: sem nada bem estudada de casa.
2: Há uma coisa que eu quero fazer notar e que o Carlos também se referiu, reforçando as palavras do João, e ainda bem que partiram do João, é que não basta prometer, é preciso fazer. mas logo

0: seguida, o João diz que, em resposta ao Alexandre, que esse projeto está em estudo, que é o projeto de dos autocarros poderem fotografar.
1: Sim, a resposta até foi ao Carlos.
0: Por acaso, eles continuam a fotografar, ou alguns. Hoje mesmo, eu assisti a um motorista sair do autocarro, parar o autocarro, sair do autocarro e com uma máquina fotográfica
1: do próprio...
0: Eu sei que não é, mas ele fez isso.
2: E fez bem.
0: Fez isso porque eu acho que eu lá de cima não conseguia apanhar-os todos, porque ocupavam realmente a faixa que está pintada para o autocarro e é extensa naquele sítio. Estava completamente ocupada. Ele saiu e fotografou e foi para dentro e seguiu. Portanto, os utentes tiveram que entrar fora do local deles, porque ele não poderia parar onde era o lugar dele. Portanto, é importante realmente que, para além das palavras, surjam os atos. Promessas, estamos nós fartos. Em relação aqui à polícia, eu faria a síntese destes 25 anos com quatro palavras: crescimento, profissionalização, proximidade e modernização. Claro que nestes 25 anos, ou ao comemorar os 25 anos, esta não é a mesma polícia que havia em 2001. É uma estrutura mais robusta, tem mais agentes, mais meios, maior especialização e também um papel na gestão do espaço urbano, um papel central, se quisermos. O que tem é que, como foi dito pelo Presidente da Câmara, tem que se preocupar com a proximidade aos cidadãos. Nós não nos podemos esquecer, se formos ver a evolução, o crescimento dos recursos humanos, parece ser um crescimento, enfim, bom, um crescimento compatível com o que a cidade precisa, mas não é. Porque em 2001, os censos diziam que nós tínhamos 194 mil, mais coisa, menos coisa, habitantes. Hoje temos mais de 200 mil. Ou seja, há um crescimento da ordem dos 30% que não se reflete no corpo policial municipal. Em 2001 havia os tais 25 agentes no arranque. 25 agentes, digamos, como disse o Grange, usando uma outra terminologia, mancos, não é? Porque não tinham a formação de vida, se calhar nem tinham vocação, em muitos casos, para aquele lugar, mas eu percebo, foi se calhar uma tentativa, isto digo eu, não sei, uma tentativa de valorização primeiro dos que estavam na casa e depois de ir buscar fora. Agora, ao longo dos anos foi crescendo, porque curiosamente, em 2024, a Polícia Municipal tinha 74 colaboradores, incluindo agentes estagiários e pessoal técnico, etc. Portanto, ela tem vindo a crescer, mas não correspondendo, na minha ótica, àquilo que a cidade necessita, não é? Porque aquelas primeiras funções foram completamente ultrapassadas. No princípio, a missão principal era assegurar o cumprimento dos regulamentos municipais, apoiar a fiscalização do espaço público e colaborar com as restantes forças de segurança. Ora bem, entretanto, a corporação foi assumindo um papel cada vez mais relevante em relação à segurança de proximidade, não é? Há uma falha, que o João já falou nela e é verdade, que me parece existir, que é de facto a deficiente colaboração entre as várias forças. E aqui eu falo da PSP e também da GNR, porque, como nós sabemos, há zonas urbanas que são cobertas, ou são da responsabilidade da GNR, e são zonas que também são da Polícia Municipal. Aliás, as cruzam-se. E, portanto, eu acho que deveria haver, a nível de comando, obviamente, um entendimento para ver o que é que cada um pode fazer, considerando também as suas possibilidades, porque nós sabemos também que as outras forças, as chamadas forças policiais, que não é o caso da Polícia Municipal, que têm também um déficit muito grande de efetivos, não é? Têm problemas, para além de outros problemas, têm carros e não têm gasolina, têm gasolina e não têm carros, enfim, há esses problemas todos. Agora, nós temos que ter atenção. Quem manda nisto e quem tem que ter, e eu parece-me que o Presidente da Câmara teve uma boa intervenção sobre isto, pelo menos nos princípios, nos, enfim, nas ideias que apresentou, porque Braga cresceu não foi só em população. Braga cresceu em população, evidentemente, em atividade económica, no turismo, no ensino superior, nos eventos, enfim, cresceu de uma forma que não foi acompanhado por nenhuma das polícias, nem pela Polícia Municipal, mesmo com as funções diminutas que tem, nem pelas polícias que têm um outro tipo de exercício perante os cidadãos, não é? Que têm, de facto, a ação policial. E, portanto, é extremamente difícil e é normal quase ligar-se para a PSP, por exemplo, a dizer que está a acontecer uma coisa qualquer e responder, pois, mas eu não tenho carro.
1: O ministro esteve recentemente em Braga e disse que para o comando de Braga viriam também, creio que 100 agentes, não estou em erro.
0: Pois, mas
1: o comando de Braga não é só
0: normal.
1: Braga, naturalmente.
0: E eu conheço vários casos, até passados com gente da família, que pede a intervenção da PSP e umas vezes é não tenho carro, outras vezes é estou sozinho no, na esquadra. E faz-me lembrar a história de um tipo de escusa de vir que eu já matei o gajo. E aparecem logo não sei quantos carros, ambulâncias, etc. e tudo. Não é? Ora bem, é sobre isto também que nós temos que nos debruçar. É ver como é que é possível. Nós não podemos, de facto, crucificar uma força policial, qualquer uma delas, se eles não têm meios para servir para cumprirem aquilo que juraram fazer no seu trabalho. Tem sido feito um esforço, designadamente da polícia, dos outros não conheço, sei das promessas, mas vou-me valer das palavras do João, promessas não chegam, não é? Mas conheço mais em pormenor a questão da Polícia Municipal e parece-me que tem tido um crescimento que precisava de ser maior. Precisava, quando crescer nos termos em que o João falou, vai ter um outro problema, que é de instalações, não é? Porque uma coisa puxa a outra, e portanto,
1: mas eu diria que
0: tem que pensar com o tempo nessas questões para não chegar à altura e dizer vamos ter mais não sei quanto. Oh diabo, e agora onde é que os vamos meter? Voltando um bocadinho atrás. E isto está tudo ligado, como se costuma dizer. Há bocado falou-se no atropelamento Polícia Municipal, ensinamentos de como se deve
1: agora
0: fazer.
1: Em relação a esse atropelamento, a PSP foi a primeira
0: tecla,
1: a aparecer.
0: E eu vou bater na mesma tecla. Há anos, vários, que a Câmara Municipal de Braga encerrou a Escola de Trânsito. E quer queiramos, quer não, a Escola de Trânsito, eu estou aqui pronto a defender que é preciso, que é importante haver a Escola de Trânsito.
1: Não sei se querem acrescentar algo mais, senão também iríamos aos temas surpresa do João Grange. Quer acrescentar algo?
2: Eu queria dar apenas uma nota relativamente aqui a dois assuntos. E antes de as dar, a dizer que concordo com o Jorge acerca da Escola de Trânsito. Foi uma estrutura de grande sucesso, inovadora quando surgiu. Percebo que não esteja no melhor sítio para cumprir a sua vocação, digamos, no espaço que está ali encaixado entre prédios no coração da cidade, mas julgo que a Câmara tem a obrigação de a transferir para um espaço que não seja muito longínquo da cidade, mas pode ser perfeitamente numa periferia ou numa zona onde seja mais fácil implantar uma estrutura com aquelas características, mas julgo que não deveria abandonar uma estrutura com aquelas características. É uma forma de levar o assunto às escolas, de levar as escolas à formação. As viaturas, que até foram muito originais e criativas, são muito interessantes e formas muito motivadoras para a juventude para abordarem aquelas temáticas. E uma coisa é os professores falarem do tema na escola, digamos, outra coisa é irem diretamente à escola de trânsito e eles próprios terem a possibilidade de exercitar, digamos, a condução e lhes serem explicados o funcionamento dos sinais, dos semáforos, das responsabilidades cruzadas que aparecem nas vias e, sobretudo, de estar o bom senso e a formação para estarem prevenidos. Muitas vezes, como aconteceu à criança, não basta atravessar a passadeira, e por isso muitas vezes há que ter cautelas redobradas. E quantos de nós não assistiram já a dezenas e dezenas de casos em que as pessoas passam alegremente pelas passadeiras sem olhar para o lado, normalmente com os escutadores, com ou sem trotinete, mas também não revelando nenhum cuidado relativamente às viaturas que se aproximam. E nós, infelizmente, sabemos que, apesar de ter o direito de passar na passadeira, tem que tomar cautelas, porque também há muitos condutores imprevidentes e nós temos que estar prevenidos em relação a essa realidade. Queria também fazer aqui um registro relativamente a um anúncio que foi feito recentemente pelo Governo, que tem a ver com o regresso da Brigada de Trânsito da GNR. É um braço da GNR que sempre se revelou muito eficaz, que tinha cultura própria, que era muito respeitado, que tinha experiência vasta a lidar com os problemas de trânsito e que, ao ter sido diluída ou incorporada, digamos, no resto da GNR, perdeu um bocadinho a marca distintiva e a cultura própria, e julgo que em boa hora alguém tomou a decisão, julgo que terá sido o Sr. Ministro da Administração Interna e o Conselho de Ministros, de fazer regressar um dos braços da GNR de maior prestígio e com uma cultura especializada, que julgo que, no nosso caso, a Braga e para o país todo, é extremamente positivo. Em jeito de reflexão, e digamos no estilo que caracteriza muito aqui o nosso programa, não há apenas a avaliação, digamos, pura e dura das medidas, mas há também reflexão sobre, às vezes, problemas mais complexos e mais bicudos que se colocam às instituições. E era precisamente um desses que eu queria colocar sobre a mesa e que tem a ver com um dos problemas estruturais da Polícia Municipal, a que o Jorge já fez uma alusão indireta, mas que eu queria fazer de forma absolutamente direta. É que o facto de muitas pessoas, licenciados e não só, olharem para a entrada para a Polícia Municipal como uma forma de entrarem, digamos, na vida autárquica e depois de migrarem para outras funções dentro das câmaras ou noutras estruturas de Estado, leva a que o esforço de captação, o investimento de formação, o facto de haver políticas de retenção, tudo isso não se revelar suficiente para reter muitos dos quadros que são selecionados para a Polícia Municipal. E é preciso, de facto, pôr o dedo na ferida, é preciso falar nisto. Tem que haver, digamos, a criação de estratégias, e eu admito que talvez tornando mais fina a seleção, a definição do perfil, criando, digamos, um quadro de compromissos com futuros agentes maior, da forma que se entender tecnicamente mais adequada, de maneira a que a Polícia Municipal não seja uma porta giratória para as pessoas entrarem para a vida autárquica e para a função pública de uma forma geral, fazendo, digamos, da Polícia Municipal um apiadeiro para as suas carreiras profissionais. E este é um problema difícil. E é um problema difícil que tem tido repercussões aos últimos anos. E o Jorge fazia alusão que, de facto, nós já tivemos um grande número de agentes e, digamos, a partir de uma determinada altura, os números encolheram subitamente sem explicação aparente. É esta. É esta a explicação. E é uma explicação delicada e complexa que frustra muitas vezes o trabalho dos responsáveis, não só da Polícia Municipal, como também dos vereadores da tutela e do Executivo Autárquico.
1: Talvez por isso o Vice-Presidente tenha falado de promoções da carreira do...
2: Tem que haver, sim. É tal estratégia de retenção. Mas também é verdade, e nós dizemos isso, aqui nas notas do programa de há 2 anos e meio, também já se falava nas promoções. e pelos vistos, dois anos e meio envolvidos, o tema volta a ser o mesmo e o problema mantém-se. Será que a questão das promoções é suficiente para reter os quadros? Será que não há necessidade de equacionar, digamos, outras estratégias para conseguir este objetivo? Eu julgo que sim. É um tema sério, é um tema que merece reflexão e é preciso fazer trabalho neste setor, sob pena de esta realidade continuar, e de facto não adianta fazer muitas recrutas se depois eles migram da Polícia Municipal logo após um ou dois ou três anos de trabalho na instituição.
1: Esta é uma questão de facto muito pertinente e de fundo. Nós estamos praticamente sem tempo. Eu gostava muito que houvesse os temas surpresa do Jorge e do João, mas na realidade acabamos por nos estender um bocadito mais e por isso estamos também no final do programa. Agradeço a compreensão tanto do Jorge como do João por abdicarem dos seus temas surpresa. Também agradeço a presença de ambos e do Carlos Almeida aqui em estúdio. Nós prometemos voltar para a semana, sendo que até lá, e como sempre, caro ouvinte, apelamos a que participe de forma ativa na vida cívica da cidade e do Conselho de Braga. Desejamos-lhe uma excelente semana, sempre com muita saúde.
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0: São 9. Fora nada. 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

noite, sejam bem-vindos a mais uma emissão de Anacronismos, emissão número 1285, abertura do programa de hoje com o novo álbum dos Black Keys. A dupla Dan Auerbach e Patrick Carney regressaram então com o 14º álbum, é um álbum de versões, intitula-se Peaches. Abrimos com o tema Where There's Smoke, There's Fire, avançamos para You Gotta Lose.

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Continuamos então com o destaque ao novo álbum dos Black Keys, intitula-se Peaches, um álbum de versões. Começamos pelo tema Where There's Smoke, There's Fire, um original de Willie Griffin, passando por este You Got a Lose, gravado originalmente por George Thorogood and Destroyers. A terminar o destaque, o tema She Does It Right, da autoria de Wilco Johnson.

com este She Does It Right terminámos o destaque ao novo álbum dos Black Keys. Os norte-americanos regressaram assim com o 14º álbum, um álbum de versões, intitula-se Peaches. Abrimos com o tema Where There's Smoke, There's Fire, pelo meio e o Gata Luz, e a terminar este She Does It Right. Avançamos agora para o mais um belíssimo disco de Kevin Morby, intitula-se Little Wide Open, a rodar o tema Javelin.

Uma vez mais a passagem por To Remember Who You Are, Tracy Vandal e John Mercy no álbum Ivory Razors. Para trás, Wish You Could See Me, I'm Killing It, os New Pornographers e o álbum The Former Sight. Avançamos agora para os também canadianos Broken Social Scene, o álbum Remember the Humans, a rodar o tema Only the Good I Keep.